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1: 21 horas e 3 minutos.
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1: Momento esportivo.
3: O Centro Esportivo Varginhense abriu inscrições para a nova escolinha de vôlei de areia. As atividades começam na próxima terça-feira, dia 12, e serão realizadas gratuitamente duas vezes por semana, sempre às terças e quintas-feiras. Segundo a administração do SEV, a iniciativa busca ampliar as modalidades esportivas oferecidas à população e incentivar a prática de atividades físicas, além da descoberta de novos talentos no esporte. Os treinamentos serão divididos por categoria. As aulas do público feminino acontecem das 14h30. Já os treinos masculinos serão realizados das 15h30 às 17h. Os interessados devem fazer a inscrição presencialmente no próprio Centro Esportivo Varginhense. A coordenação destaca que o vôlei de areia vem crescendo na região. O ambiente já está preparado para receber os novos alunos a partir da próxima semana.
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1: Você é de qual cidade?
2: Salvador.
1: Tá aqui em Paracatu fazendo o quê?
2: Eu não sei.
1: Como que você veio de Salvador até aqui?
2: Eu não sei, eu só sei que eu caí da espaçonave. Eu fui caindo lá de cima, bati ali. Quando eu bati, aí eu saí batendo assim.
1: Você é de outro planeta?
3: É. Curuze!

Eu voltei aqui hoje pra dançar outra vez, mas tá todo mundo dormindo aí. Pode ficar de quietinho embaixo das cobertas. Não precisa levantar nem se incomodar nem nada não. Pode ficar de quietinho aí. Compadre Bastião, eu voltei aqui hoje pra dançar outra vez, mas se tá todo mundo dormindo aí, não precisa levantar nem se incomodar nem nada não. Pode ficar de quietinho embaixo das cobertas aí. Compadre Bastião!

Amigos que estudam a sintaxe didática, metódica e prática. O paroxítono eleva a gramática, principalmente na tese dogmática, porque prevalece a boa pragmática. Observemos a inflorescência no vergel universal. Oblíguli flório, sincotiledônio, plumbaginácio, roridulácea, qualquer eritroxilácea provoca a melifluidade e o relax do externo clidomastoide.

0: Bom dia, dona Brasilina.
1: Bom dia. Tem um papai desse comigo não, Dia? Fico me remedando na rádio. Desde esse tempo lá, tu. Olha, tempo que você vier em Comandel, dá um pulinho lá em casa. Você tá, a casa é pó. Mais um cafezinho, graças a Deus, tempo tem.
0: Eu virei sim, mas e o seu amor? Ele não vai ficar com ciúme?
1: Ah, vai tomando, tu. Trem bobo. Não gosto disso, não. Vou botar tudo pra tu.

0: Foi lá na casa do Perico. Tava lá o Lola encostado na parede, quando passou uma senhorita e falou:
1: Olá, Lola, você está bom?
2: Ah, eu tô, e você?
1: Você está contente hoje, não?
2: Ah, eu tô, e você?
1: Ah, mas que elegância, tá de calça nova, hein?
2: Ah, eu tô, e você, tá boa?

0: mesmo?
1: Compadre, você não vai pedir uma música no programa do Neneco, compadre?
0: É verdade, compadre. Vamos pedir uma música, né, compadre?
1: Mas tá no final, compadre. Vai acabar.
0: Vai acabar, compadre? Não é possível, compadre. Eu queria pedir uma música.
1: Já acabou, compadre. Já estamos indo embora. O Neneco já tá lá no portão, compadre. E vamos embora, compadre.
0: Mas que tristeza, compadre. Acabou o programa do Neneco.
1: Tchau.
0: Então tchau, né, pessoal?

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3: A Prefeitura de Varginha está com inscrições abertas para o curso gratuito de condutor de turismo, voltado à formação de guias locais para atuar nos principais atrativos turísticos do município. A capacitação é promovida pelo Senar Minas e pelo Sindicato dos Produtores Rurais, em parceria com a Secretaria Municipal de Turismo e Comércio. O curso será realizado entre os dias 1º e 4 de julho no Museu Municipal, com carga horária de 32 horas. Ao todo, serão oferecidas 12 vagas para maiores de 18 anos, com certificação gratuita ao final da formação. As aulas serão ministradas pelo turismólogo Gustavo Toledo e vão abordar temas como condução de visitantes, interpretação turística e valorização dos atrativos locais, incluindo parques, áreas naturais e propriedades rurais. Segundo a Prefeitura, a iniciativa busca fortalecer o turismo em Varginha, ampliando as oportunidades de renda e melhorando o atendimento aos visitantes. O prefeito Leonardo Ciassi destacou que o município trabalha para estruturar o turismo de forma permanente, com investimentos também em formação técnica e educação voltada ao setor. Já o secretário municipal de Turismo e Comércio, Marcos Madeira, afirmou que a qualificação é estratégica para preparar a cidade para o crescimento do turismo regional. Os interessados podem se inscrever e obter mais informações pelo WhatsApp do Alô Turismo, 35 99192-0983. 35 99192-0983.
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2: A Vigilância Sanitária de Varginha emitiu uma nota de orientação à população após a Agência Nacional de Vigilância Sanitária, Anvisa, determinar o recolhimento de detergentes, lava-roupas líquidos e desinfetantes da marca IP, fabricados pela empresa química Amparo. A medida vale para produtos de lotes com numeração final 1 e também prevê a suspensão da fabricação, comercialização, distribuição e uso dos itens envolvidos. Segundo a Anvisa, a decisão foi tomada após uma avaliação técnica de risco sanitário realizada em conjunto com órgãos do Sistema Nacional de Vigilância Sanitária. Durante inspeções feitas em São Paulo, foram identificadas falhas em etapas importantes do processo de fabricação, incluindo problemas no controle de qualidade e na

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3: Uma hora e 10 minutos.

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4: 2 horas e 11 minutos.

0: 2:27.
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3: 3 horas e 8 minutos.

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3: 4 horas e 8 minutos.

0: 4:19.
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2: A prefeitura está melhorando os caminhos da cidade nestes primeiros 100 dias do ano. Com o programa de recapeamento asfáltico, diversas ruas estão recebendo novas camadas de asfalto.

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1: Varginha recebe na próxima quarta-feira, 13 de maio, um feirão de vagas promovido pela Ceva Logistics, com oportunidades de emprego para atuação na área logística. As vagas disponíveis são para auxiliar de apoio logístico, operador de transpaleteira e conferente. Os profissionais contratados terão benefícios, como refeição na empresa, cesta básica e transporte fretado. O salário será informado durante o processo seletivo. O processo será realizado presencialmente na MIT-RH, a partir das 8 da manhã, na Avenida Rui Barbosa, número 135, segundo andar, no centro, em frente ao Hospital Regional. Os candidatos devem comparecer com currículo atualizado e documento de identidade. A orientação é chegar com antecedência para garantir atendimento e participação na seleção.
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Bom dia, meus amigos ouvintes. A paz do coração de Jesus para você, para todos de sua casa, e que esta paz seja extensiva ao seu local de trabalho. Iniciar um novo dia na nossa atitude de filhos de Deus e de irmãos. E vamos assumir assim o dia de hoje a partir da oração que Jesus nos ensinou. E rezemos com fé, com amor e obedientes aos ensinamentos de Jesus no seu Evangelho. Pai nosso que estás no céu, santificado seja vosso nome. Venha a nós o vosso reino. Seja feita a vossa vontade, assim na terra como no céu. O pão nosso de cada dia nos dai hoje, perdoa as nossas ofensas, assim como nós perdoamos a quem nos tem ofendido. E não nos deixeis cair em tentação, mas livrai-nos do mal.

Meu amigo, minha amiga, minha gente querida, bom dia. Hoje pela manhã, quando eu acordei, Deus, Nossa Senhora e os protetores estavam comigo. E eu estou com vocês aqui em mais um programa aqui, Recordando o Sertão, na Melodia 102,3. Hoje sábado, hoje é dia 9 de maio, amanhã dia 10, é dia da minha, da sua e de todas as mães. A minha já foi, a sua também é aquela que já foi, mas continua lá em cima olhando por nós. E para você que está escutando agora, tem a sua mãe vivinha, hoje nós vamos desejar então a todos um ótimo dia das mães para você amanhã. Beleza pura? Então vamos lá, até as 7 eu tô aqui, depois eu volto, depois das 7 com o baú do Tatu. Vamos trazer aqui, essa primeira hora, só música de mãe, tá certo pra você? Então beleza pura, 5 horas, 6 minutinhos, começando com Caim e Laide e Lady Laura, Milionários José Rico e depois Paulo Reis e Luiz Fernando. É a

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E a melodia informa a hora certa pra você. São 5 horas e mais 18 minutinhos. 5:18. Quem vem chegando agora? Tunico e Tinoco. E depois, Bandeirante e Zé Batista e mais o Arildo e Haroldo. Música de mãe, por enquanto, desta primeira hora aqui do Recordando o Sertão. Tunico e Tinoco.

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2: 5:29, 5:29. Tá aí. Hoje, essa primeira hora especial para todas as mães, né, que estão aí na escuta nossa. Amanhã é o dia delas, né? E vamos então comemorar. Quem vem agora? Quem vem? Cascatinha Inhana. Alô, meu amigo Marcinho, camisa 10, tá na escuta nossa aí? Gilberto e Gilmar e depois Gino e Gino.

Sabora, que é a rainha do lar. Nós também lá no sertão faz a comemoração desta data tão querida, que é de nossa mãe.

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1: E aí, agora 5 horas 39 minutinhos. Mandar um bom dia aqui pro Jair. Jair tá aqui no Parque Rinaldi, já tá acordado, escutando aí as músicas bonitas das mães, né? Isso aí, Jair, bom dia para você, tá na sintonia nossa aqui também o Zé Pedro também do Parque Rinaldi. Alô, Zé Pedro, bom dia para você, então segura que vem mais música bonita aí, Léo Canhoto e Robertinho agora, 5h40, 20 para as 6, ou 6 menos 20, tanto faz. Música.

E agora 17 minutinhos para as 6. Vou mandar um bom dia aqui para a Laíde, tá aqui na Fazenda Santa Luzia, pertinho ali da região da Pedreira Santo Antônio. Beleza pura, vamos tocando variante. 17 para as 6. Carlito Baduí.

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1: É isso aí, o Paulo lá do... da Ponte Alta, né? Ponte Alta, que era... antigamente era Ponte Alta, hoje é Monsenhor Paulo, né? Isso aí, bom dia! Vamos tocando variante, deixa eu mandar um bom dia também aqui lá pra Marisa e o Benjamin, o Albergantino e a Albergantina, lá no sítio Engrenagem, na escuta nossa, bom dia!
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o canto do galo que mais parece um carro de boi. Agora 5:55, 5 para 6. Nerino e Nerino.

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1: 6 horas.
2: 6 horas, e nesse momento, a hora da consagração à Nossa Senhora. E vamos pedir a ela, né? Que esteja no coração de todas as mães do seu dia de amanhã. Dia das Mães, com a Nossa Senhora Aparecida, melhor ainda, né?

vamos consagrar-nos a Nossa Senhora, que se consagra à Virgem e aos santos, está se consagrando a Jesus, porque Nossa Senhora e os santos são apenas participação dessa vida infinita que brotou na eternidade. Ó Maria Santíssima, que em vossa imagem milagrosa de Aparecida espalhais inúmeros benefícios sobre o Brasil, eu, embora indigno de pertencer ao número dos vossos servos, mas desejando participar dos benefícios da vossa misericórdia, prostrado a vossos pés, consagro-vos o entendimento para que sempre pense no amor que mereceis. Consagro-vos a língua para que sempre vos louve e propague a vossa devoção. Consagro-vos o coração para que depois de Deus vos ame sobre todas as coisas. Recebei-nos, ó Rainha incomparável, no ditoso número dos vossos servos. Acolhei-nos debaixo da vossa proteção. Socorrei-nos em nossas necessidades espirituais e temporais, e sobretudo na hora da nossa morte. Abençoai-nos, ó Mãe Celestial, e com vossa poderosa intercessão fortalecei-nos em nossa fraqueza, a fim de que, servindo-vos fielmente nesta vida, possamos louvar-vos, amar-vos e render-vos graças no céu por toda a eternidade. Assim seja. A bênção, pela intercessão de Nossa Senhora Aparecida, Rainha e Padroeira do Brasil, a bênção de Deus Todo-Poderoso, Pai, Filho e Espírito Santo, desça sobre vós e permaneça sempre. Amém.

É isso aí, agora 6:06, 6:06, sequência aqui no Recordando o Sertão. Bom dia pra Dona Vera, também pro Tião Yaya na Vargem, lá no Figueira, o Paulinho também tá na escuta nossa. Mandar um bom dia também aqui pro Valtinho, Valtinho da Fábrica de Vela Santo Expedito, lá no Alto do Sion, também tá ligadão com a gente aí nesse aí. Ah, por que não? Mandar um bom dia também aqui para o meu amigo Lima. O Lima tá lá no bairro de Fátima. O Lima é o antigo vendedor de livros. Opa, bom dia pra ele, bom dia pra todos nós. 6:07. Que é um carreiro de Varginha.

É, esse carro de boi aí que é, anuncia a hora, né? É o galo que tá igualzinho. Carro de boi, quando vai rangendo, né? Isso aí, meu avô fazia isso aí, né? Ele, meu avô fazia carro de boi lá nas Pitangueiras, hein? Lá no município de Três Pontas. Sou Macuco, sei como era conhecido, né? Isso aí. Meu amigo Zé Olívio. Zé Olívio tá lá na escuta nossa, ali na Antônio Bregalda. Meu amigo Zé Olívio, marceneiro de primeira qualidade. Ele e o Luizão. E eles, os dois, capricham lá nas madeiras, né? Isso aí. Também pra Rosa. A Rosa, lá no Sagrado Coração. A Rosa é secretária da minha sobrinha, a Rose, né? A Rose das plantas ali na entrada do Sagrado Coração. Bom dia também pra Marina aqui do Bom Pastor na escuta nossa. E quem mais? Ah, o Adilson lá da cooperativa também tá curtindo a gente. Bom dia! Quem vem chegando agora? Lil e Léo. São 6 horas e mais 17.

6h19, chama dar um bom dia aqui pro Luiz Noronha, tá lá em Pouso Alegre, na escuta nossa. Luiz, aqui a música vai deixar pra outra oportunidade, beleza pura? Mandar um bom dia também aqui pro meu amigo Kleber e a Patrícia, lá no Jardim Áureo, Kleber lá do Operário Futebol Clube.

Aqui, Melodia, recordando o Sertão, 6h25. Mandar um bom dia aqui pro Divino. O Divino tá lá na Flórida e o lado dele não despreza de jeito nenhum. É o cachorrinho Fred, é isso aí. Tocando pra diante, as irmãs... Como é que é? As irmãs Galvão, é? Essa música é bonita, hein? E antiga, viu? Vixe Maria!

E agora, 14 minutinhos, não, 16 minutinhos para dar 7 horas. Vou chegar ali na Francisco Navarro ali, dar lá o meu bom dia para a Silvana também, para o Ney, a Rosimeira e a turma lá da Pastelaria Menegúcia, tá lá na escuta, não, Padaria Menegúcia mesmo? Eu tô errado aqui mesmo, Pastelaria Trolésia, A Menegúcia é do meu amigo Osmar, da Letícia, né? Agora não tem mais, agora só na massa agora, né, meu amigo Osmar, bom dia! 16 minutinhos para as 7. Na Alvaguiar, chegando aí.

meus tempinhos de criança, hein? Que bom! O tempo passa, o tempo voa. A gente lembra dessas músicas aí, ó. Miltinho Rodrigues, meus tempos de criança.

0: É isso aí, vou partir, mas volto já já, viu? Não some daí não, porque daqui a pouco eu tô de volta outra vez, tá beleza, pura? Um abraço, um bom dia pra você. Sábado que vem tem mais. Tá gravado, mas tem, viu? Porque sábado agora nós vamos pra Belo Horizonte, na sexta-feira, né? Vamos resolver os problemas lá e trazer melhorias aqui pra Rádio Melodia. Beleza, Puna? Então, fiquem com Deus e ao vivo eu volto passando esse no outro sábado. Vamos lá.
1: Voltaremos. Obrigado, amigos. Obrigado a todos vocês. Crianças, jovens, famílias.

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2: Bom dia. Brasil e Uruguai reforçam parceria no agronegócio com foco em inovação e comércio. As informações com Marquesan Araújo.
3: Em meio aos esforços para fortalecer o agronegócio na América do Sul, Brasil e Uruguai avançam na construção de uma agenda conjunta voltada à inovação, comércio e sustentabilidade. O ministro da Agricultura e Pecuária, André de Paula, se reuniu na terça-feira, dia 28, em Brasília, com o ministro da Pecuária e Agricultura e Pesca do Uruguai, Alfredo Frati. O encontro teve como foco temas considerados estratégicos para os dois países, entre eles o setor leiteiro, as negociações entre Mercosul e União Europeia e novas oportunidades de comércio. Durante a reunião, os ministros destacaram a importância da parceria entre Brasil e Uruguai, que já conta com histórico de cooperação, integração regional e forte troca comercial. André de Paula ressaltou que o governo brasileiro acompanha os temas com atenção, buscando soluções equilibradas com base em critérios técnicos e legais. Outro destaque foi o avanço na área de ciência e tecnologia. Os países estão implantando a primeira unidade mista de pesquisa e inovação internacional em parceria com a Embrapa e o Instituto Nacional de Investigação Agropecuária do Uruguai. Também entrou na pauta um acordo firmado em dezembro de 2025 que prevê o desenvolvimento de tecnologias de base biológica para melhorar a produção agrícola e pecuária. No ano passado, o comércio entre os dois países movimentou cerca de 2,22 bilhões de dólares. Desse total, aproximadamente 989,9 milhões foram exportações brasileiras, enquanto as importações vindas do Uruguai somaram cerca de 1,23 bilhão de reais.
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Bom dia, meus amigos ouvintes. A paz do coração de Jesus para você, para todos de sua casa, e que esta paz seja extensiva ao seu local de trabalho. Iniciar um novo dia na nossa atitude de filhos de Deus e de irmãos. E vamos assumir assim o dia de hoje a partir da oração que Jesus nos ensinou. E rezemos com fé, com amor e obedientes aos ensinamentos de Jesus no seu Evangelho. Pai nosso que estás no céu, santificado seja vosso nome. Venha a nós o vosso reino. Seja feita a vossa vontade, assim na terra como no céu. O pão nosso de cada dia nos dai hoje, perdoa as nossas ofensas, assim como nós perdoamos a quem nos tem ofendido. E não nos deixeis cair em tentação, mas livrai-nos do mal.

isso aí, meu amigo. Até as 7, das 5 às 7, estava aqui com o Recordando o Sertão. Deu uma saidinha, mas já estou voltando de novo agora com o Baú do Tatu. Graças ao nosso bom Deus, a Nossa Senhora e todos os protetores que me acordam todos os dias. E como sábado eu acordo com eles, eu venho estar com vocês aqui até às 10 horas, não é isso aí? Mas antes, cadê o meu amigo Guinho? A dona Vera, o Tião Yaya já apareceram por aqui, mas não falaram nada do Guinho. Cadê ele? O Guinho, pega aí o seu computador aí, ó. Já joga aqui no nosso link e chama o Torres de Florença. Vamos lá.

Muita beleza pura, 7h11. A turminha que participa comigo aqui todo sábado. Meu amigo Romão, Melão, Mamão, Salomão. Hoje ele tá de castigo, né? Tá lá no Itamaraty, tá lá curtindo a gente. E hoje não tem como ele ir pra praça, né? Tá de castigo até 7 da noite. Chega lá de noite, meu amigo. Tá tudo escuro. São Pedro já não acendeu a luz. Tá todo mundo e fica de fora aí, beleza? Bom dia aí pro meu amigo Jonas Aju e também a Carol aí no Tulipas do Campo. Um bom dia pra todo o pessoal. O meu amigo Adelino. Adelino aí no Jardim Adélio também tá na escuta nossa. Um bom dia também pra Augusta do Jardim Áurea. Bom dia pra você. Bom dia também aqui. Deixa eu ver aqui. Como é que é? Gostei de ver aqui. A dona Vera mandando aqui que tá lá com um velho radinho de pilha. Beleza pura. Meu amigo, o César Vanderlei, lá de Alfenas também, já tá na escuta nossa. Bom dia. Vamos começar aqui também, mandando meu bom dia aqui pro Daniel Oliveira. Aliás, Daniel Cruz, né? Daniel Oliveira é outro, é o Daniel Cruz aqui no Jardim das Américas. Vamos iniciar aqui mandando também um bom dia para a filha dele lá no Corvo do Ouro, a Lívia. Alô, Lívia, bom dia para todos os corguenses aí, viu? 7h13.

Agora 7:17. Um bom dia aqui pro meu amigo Batista, o Batista, e também a dona Maria Aparecida, sua esposa, pertinho aqui do Moinho Sul Mineiro. O Paulinho, mecânico de motos, tá lá no Figueira, tá na escuta nossa, né? Beleza pura? Tocando pra diante, 7:17. Aqui não para música após música. A Perla chegando por aí, marcando presença aqui no baú. Toninho do Santa Maria, bom dia.

É isso aí, aqui no Para. Deixa eu mandar um bom dia aqui pro meu amigo Paulinho. Paulinho tá lá no Imaculada Conceição. Também lá no Imaculada Conceição tá lá a Dona Wanda. Aliás, a Dona Wanda é a Wanda do Noel, que eu falo no Catanduvas, ali pertinho ali do Mandioca, ali juntamente ali com o Jamil, mais o Toninho. Mas é a Dona Sônia, lá do Imaculada Conceição, que a gente manda um bom dia pra ela todo sábado aqui, né, Dona Sônia? A mãe da Letícia, é isso aí, vamos lá! 7

Aí agora 7h26, um bom dia aqui pro meu amigo Paulo Botafogo. Paulo Botafogo tá na praça João Pessoa, aqui pertinho da Caixa d'Água. Também a Dona Ceia lá na Fazenda Capoeira também tá ligada com a gente aí, tá bom, Dona Ceia? Bom dia. Aí vem, deixa eu mandar um bom dia também, já que eu tô na praça João Pessoa ali, mandar um bom dia também lá pro meu amigo Neto, lá da Agroforte. Alô, Neto, bom dia pra você, pra toda a turma que já tá se preparando pra mais um dia de trabalho. Segura. Ao Antônio Marcos aí.

aí, agora 7h31. Deixa eu mandar um bom dia aqui pra Marina no Bom Pastor. A Marina é de Tubarão, né? Ela tá aqui no Bom Pastor ligada, também tá ligado com a gente aqui, o meu amigo Djalma Monterani. Ô Djalma, eu vou mandar um recadinho pra você. Você manda pra mim as fotografias, os dados aqui do WhatsApp no Facebook. Eu não tenho Facebook, você manda no Instagram, eu não tenho Instagram. Então, meu amigo, se tiver de mandar, manda mais simples, viu? Porque eu não tenho nada disso no meu celular. Beleza pura? Meu amigo Djalma Monterani, também o meu amigo Samir, aí da padaria Vó Maria, pertinho do Hospital Bom Pastor. Lá a Marília Assis também tá lá ligada com a gente, não é isso aí? Tá lá, lá no Tijuco Preto. Com o Edgar e também o Noilton. Beleza puro? Noilton é o filho. Beleza? 7h32. E a Terezinha, irmã do Xuxa, a esposa do Odair José, já mandou mandar um aqui pro Paulo, que hoje ele tá de castigo, dormiu lá com a dona Irene. Beleza pura, Paula?

É isso aí, agora 7h39, o Roberto Pedreiro, lá do Centenário, tá na escuta nossa, um bom dia pra ele. Também o Cristian Everíssimo, lá na Zona Rural, lá de Lavras, lá no sítio Boa Vista, também tá na escuta nossa, bom dia, tocando variante. Olha o Phil Collins chegando por aí.

E agora 16 minutinhos mais 8, os caçambeiros lá da Pedreira Santo Antônio estão lá curtindo a gente. Bom dia lá também pro Jânio Abreu. Alô, Jânio, bom dia para você. O meu amigo lá de Machado, todo sábado participa com a gente aqui, o Ailton Moreira e a esposa Valéria na escuta nossa lá em Machado. Ao Bartô Galeno, ó.

E agora faltando 13 minutinhos para as 8, deixa eu mandar um bom dia aqui pro Potinho ali na Vila Moraes, mandando lá para pro pessoal do São Sebastião, lá pro Jorge e também pra esposa. Oba!

agora 9 minutinhos para as 8. Meu amigo Sidney Pimenta hoje não errou o caminho, não. Eu que errei o caminho dele a semana passada. Mandei ele para campanha e tava indo para Cambuquira. Hoje ele tá indo para campanha. Beleza, pura. Tá bom, meu amigo Sidney? E a Rosa Helena tá na escuta nossa. A Rosa Helena, a esposa dele, tá na escuta nossa. Bom dia, Rosa Helena. Tem saudade da Rosa Helena lá do da Associação dos Aposentados, né? Eu era motoboy, chegava no final do mês, papelzinho, já tava o dinheiro tudo contadinho, né, Rosa? Bom dia. Agora, quem vem chegando por aí? Fernando Mendes, um bom dia pra Laís, lá da fazenda, pertinho da Pedreira. Santo Antônio também tá ligado, bom dia.

Netinha acabou de passar um recadinho pra nós aqui. E tá lá na escuta nossa, tá lá o meu amigo Jorge, né? Meu genro, a minha filha Cindy, a Helena e a Heloise. Ô Heloise, ó, o vovô, depois da rádio já tá indo aí, viu? Beleza pura? Então tá bom. Vamos ver minhas netinhas lá em Coqueiral, minhas duas netinhas lá são fantásticas, né? Isso aí. Viu, Helena e também a Heloise. Daqui a pouco o vovô tá chegando por aí. Bom dia pra todos aí, tá? Beleza, pô. Dá um beijo na mãe. Amanhã é dia dela, né? Dia da mamãe, tá certo? E aí vamos dar um abraço na minha filha também, que é mãe, tá certo? Eu como não tenho, mas eu tenho minha filha, tenho meus filhos, minhas duas filhas, né? Que são mães, né? A Cindy e também a Nívia. E um abraço pra todas elas. É isso aí. Vamos lá. Então segura que vem chegando música bonita. Quem vem agora é o César Sampaio. Então beleza.

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4: O Centro Esportivo Varginhense abriu inscrições para a nova escolinha de vôlei de areia. As atividades começam nesta terça, dia 12, e serão realizadas gratuitamente 2 vezes por semana, sempre às terças e quintas-feiras. Segundo a administração

0: no próprio Centro Esportivo Varginhense. A coordenação destaca que o vôlei de areia vem crescendo na região. O ambiente já está preparado para receber os novos alunos a partir desta semana.
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É isso aí, meu amigo, já está na hora de colocar no ar aqui a primeira sucessos que o cinema consagrou. Nós vamos falar hoje de dois filmes faroestes. Eu não tinha assistido ainda, eu acho que eu não falei desses dois filmes aqui e nem toquei as melodias, hein? Dois filmes faroestes, mas antes eu quero dar um recadinho aqui. 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Portanto, amanhã, a missa das mães e também dos 100 anos dos Deonianos em Varginha, aqui na Melodia, transmissão a partir das 10 horas. Beleza, boa? Então tá bom. Deixa eu mandar meu bom dia pra turma que aceita e muito bem os quadros aqui que nós rodamos, sucessos que o cinema consagrou. E deixa eu mandar então aqui pra turma, né? O meu amigo Coroinha, Dona Irene, lá no Sítio Paraíso, no Vale das Pedras. Também o meu bom dia pro seu Pedro, pai do Robson, aqui da Câmara Municipal. O pessoal da safra de 1952, né? O Gapinho, o Silvestre Gulhar de São Sebastião do Paraíso, o Amado Moreira, o Samuel da Cidade Nova, o Anselmo Oliveira de Machado, a Sueli do Carmo, lá de Poço Fundo, o Paulo Botafogo, Luiz Carlos Marreta, do Sítio Beira Rio, Paraguaçu, e o Tatu também faz parte aí, não é isso aí? Essa turma toda que gosta de escutar as músicas dos filmes. E nós vamos voltar então aqui em 1968, hein? Época boa, né? 16 aninhos nessa época, hein, Bogapi? Olha, nesse filme de... anota aí, Spare, gringo, Spare. Caçar a caçada mais longa. Spare, gringo, Spare. A caçada mais longa. Com esse diretor Bruno Corbucci, com Brian Kelly, tá bom? Nesse filme, o aventureiro americano Stark é condenado à morte em uma vila mexicana. Um rico fazendeiro mexicano o salva da forca, mas ele precisa retribuir o favor, salvando o filho do fazendeiro. Ele descobre que o filho foi persuadido ou até mesmo forçado a entrar para uma gangue. Stark deve levar seu filho de volta para o pai. O americano acredita que o fazendeiro está extremamente preocupado.

com o bem-estar do rapaz. Ao entregar o filho, ele percebe a tempo que a situação é bem diferente. O fazendeiro pretende limpar a sua honra, se livrando do filho, pois tem vergonha de ter um filho legítimo nessa situação. É, meu amigo. Filmaça, hein? Se você não assistiu, assiste aí. Espare, gringo, espare. Viu, meu amigo Toninho? Toninho, também a Marisa, o Benjamin, essa turma boa que curte aí a nossa programação. E também o Adilson, né? Turma lá da AJAB. A música é de Santa Maria Romicelli, do filme Spare, gringo, Spare!

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1: É isso aí, Carla! Tá bom, vamos então para a segunda, a primeira dobradinha de hoje, né? Tá mandando aqui o meu bom dia pro Adilson, né? O Adilson tá lá no Santa Maria, tá escutando a gente, o Adilson, irmão do Neneco. Lá no Santa Maria também tá lá o meu amigo, que nós não esquecemos dele de jeito nenhum, o Maurício e a dona Silmara, não é isso? Lá da Beira Rio ali, não é isso aí também? Lá na escuta, ontem eu passei, fui lá no meu amigo Zé Olívio e falei assim: ó, você chega ali no Santa Maria, você dá um bom dia pro Maurício. Dá um bom dia também pro outro Maurício. Dá um bom dia também lá pro Zé Carlos, né? O Zé Carlos, lá pertinho, lá do Neneco. E depois você passa direto e não manda um alô pro Zé Olívio aqui, ó. Não, tá aí. Meu amigo Zé Olívio, marceneiro lá da Vargem também, tá curtindo a gente. A Rosa, né? Mandar um bom dia pra Rosa. A Rosa, ela é secretária da minha sobrinha, a Rose, né? A minha sobrinha mexe com flores lá no Sagrado Coração e a Rosa é a secretária dela. Tá bom, Rosa? Bom dia pra você. A Maria, e também aqui, mandar um bom dia aqui pra Maria Aparecida, lá do Corsete. Ela também tá na escuta nossa, né? Maria Aparecida, bom dia. E também, não, não é do Corsete, não. Ela é lá do, como é que chama mesmo? Do Monte Serrat. É isso aí. E também um bom dia pra Ercília, lá na Vargem, também curtindo a gente. A de lá e a de cá. Dinete Ravel e depois a Giane.
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8:16, deixa eu mandar um bom dia aqui pra Cidinha da Vila Barcelona, mandando lá no Santana, lá pra amiga Regina. Alô, bom dia pra vocês aí, tá bom? O meu amigo, o doutor Vicente Loredo, já também tá na escuta, tá lá em casa, uma hora dessa, tá lá no Resende. Ele mandando aqui um abração pra mamãe dele, a mamãezinha fez só 90 aninhos, nesse mês de maio, no dia 5, hein? Pertinho aí, 90 aninhos. Será que nós chegamos lá? Claro, eu vou passar dos 90 também, viu? Beleza, boa. E aí, meu amigo Vicente, o doutor Vicente Loredo, né? Advogado lá, tem o escritório lá na Francisco Navarra, pertinho lá do meu amigo Zé Carlos, lá da Alta Pressão. Bom dia, dá os parabéns pra dona Judite aí, um pouquinho atrasado, mas tá indo, viu? E agora deixa eu chegar aqui também na minha professora Ione. A minha professora Ione, ela é professora do admissão. Antigamente tinha admissão, hoje não existe mais, né? Eu falo aqui, né? Eu toda a vida eu fui querido das professoras, né? A dona Ione me adorava. E eu tinha até no primário a dona Marli, né? Dona Marli. Ela morava ali na Rio Branco, ali, não sei se é viva, ainda até há pouco tempo ela era viva. E eu tinha apelido de Tatu Marli. Olha pra você ver, Tatu Marli. De tanto que ela puxava pro meu lado aí, a molecada ficava com ciúme e me chamava de Tatu Marli. Agora tá aí a minha professora Polyposition, Daione, bom dia! Não esquece de nós, nem todo sábado manda um alôzinho pra nós, né? A Neia ali da rua Tiradentes também já tá na escuta nossa. Bom dia pra ela.

Agora 8h21, Antônia Clélia, ela que está na Vila Moreno, na Vila Bueno, está na escuta nossa, um bom dia para ela. Também a Vera Reis, o Donizete Quirino, a Luciane no bairro de Fátima. Aí também aqui a Ione Souza, lá de Itabuna. Alô, Ione, tá beleza por aí na Bahia? Então tá aí, obrigado pela sintonia e tá aí. Vamos tomar um cafezinho, tomar um remedinho, que isso é muito bom, viu? Então vamos tocando bastante aqui no Panas, no 8h22. Olha o Armandinho aí. A letra dessa música é bonita, viu? Eu gosto.

8h25, vou tocar uma música bonita agora com a Bonnie Tyler. E uma notícia, né? Não muito boa, né? Ontem eu tava vendo aqui pela internet aqui, ela tava ontem internada, entubada, né? Lá nos Estados Unidos, 74 anos, a Bonnie Tyler. Vamos torcer para que ela saia bem dessa aí, não é isso aí? Deixa eu mandar um bom dia aqui pro Paulo Ribeiro. Paulo Ribeiro tá mandando lá pra Cléria, lá da Vila Bueno. Segura que vem música bonita. Olha chegando aí, ó.

Meu amigo, minha amiga, são 8:28. Um bom dia pra Pedra. A Pedra tá lá em Campo Grande, lá no Mato Grosso, tá na escuta nossa, né? Minha amiga Pedra, ela é enfermeira já aposentada. O Eutêmio aqui do Parque Rinaldi também tá na escuta nossa. E a Rebeca do Lois, lá no Rio de Janeiro. Como é que tá o tempo aí no Rio de Janeiro hoje, minha amiga Rebeca? Hoje o tempo, o céu tá de brigadeiro aí, o céu tá carrancudo ou não? Tá aí? Beleza pura. Ela tá lá no Rio de Janeiro, manda sempre aquele alôzinho pra nós aqui na escuta nossa, né? Rebeca do Lois, ela faz questão que fala Rebeca do Lois. É igual eu falo da dona Wanda aqui, né? A dona Wanda, viúva do Noel, aqui do Catandoso, a Tatu, eu gosto que me chame de Wanda do Noel, tá certo? É isso aí. Dois amores que não se apagam nunca, né? Isso aí é a dona Wanda e também a Rebeca. Tá certo, Rebeca? O amor pelo Lois continua até hoje. Tá aí, beleza? E também aqui o meu amigo Nelson Botafogo Sarto já tá chegando por aqui. Bom dia, meu amigo botafoguense, meu amigo Nelson Sarto. Segura que tem coisa boa chegando por aí. É o Skank, né?

E chegando também aqui de novo no Santa Maria, dá um bom dia lá pro meu amigo Maurício do Som, do Rei dos Alto Falantes, e o filho Renan. Tá lá, trabalha lá em Jundiaí, tá de passeio. Amanhã é dia das mães, é dia de visita, né, meu amigo Renan? Bom dia pra você, bom dia também.

E agora, 8h35, vem chegando por aqui o Barão Vermelho. Eu acho que é a primeira vez que eu toco o Barão Vermelho aqui, viu?

E agora são 8:39. Eu vou chegar lá em Santa Catarina, lá no Balneário Piçarras, dar um bom dia lá pro meu amigo Amsterdã Soares. Tá lembrando aqui que o Tiproc, né, o Adalto, esse não é profissão pra ele, que não existe mais, viu, Adão? O meu amigo Amsterdã, tipógrafo, não existe mais, meu amigo. Hoje a computação tomou conta da nossa profissão, beleza? Eu virei radialista e ele virou lá pra bolar tudo ali na rua São Paulo ali. Não é isso? Ou Álvaro Costa, eu não sei. Beleza, amor? Tá aí na escuta, hein?

É isso aí, agora 17 para as 9. A Rebeca mandou aqui, mandou até um mapinha que está lá no Rio de Janeiro. E hoje a mínima de 24, a máxima de 32 graus e agora 26 graus no Rio de Janeiro. Ela falou que o céu está de céu de brigadeiro. Você sabe por que chama céu de brigadeiro? Essa é uma expressão popular, é uma gíria carioca dos anos 40, 50. Essa expressão popular brasileira que descreve um céu azul limpo sem nuvem. É sinônimo de tempo perfeito para voar ou de um dia ensolarado e tranquilo, indicado em condições ideais e sem obstáculos. Esse é o céu de brigadeiro. Bom dia, 8h44, 16 para as 9. Aulite chegando aí.

Aí, cadê o meu amigo Hermes, lá da casa de ração Peixinho do Campo, lá pertinho, em frente lá ao posto Pedra Negra? Meu amigo Hermes, bom dia!

Ei, agora faltando 9 minutinhos para dar 9 horas aqui na capital do café. O meu amigo Luiz Carlos Marreta tá lá no sítio Beira Rio, lá em Paraguaçu, tá curtindo as músicas bonitas aí. Ele e a Maria Gorete amargou a esposa.

0: gosto.
1: E agora, faltando 6 minutinhos para dar 9 horas, vamos tocar a saideira desta segunda hora aqui do Baú do Tatu. Aquela Costa já está prontinha aqui para o repórter Melodia. E depois da música a gente volta de novo, ok? Beleza pura? Então tá, não sai daí não. Vai embora não.

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2: Bom dia, ouvinte da Rádio Melodia. Hoje, sábado, 9 de maio, dia da Europa e dia das aves migratórias. Com a queda das temperaturas, os casos de síndromes respiratórias e hospitalizações já começam a aumentar em Varginha. Por isso, a Prefeitura alerta que prevenção é essencial. A Secretaria Municipal de Saúde informa que, além da vacina contra a gripe, a vacina contra a Covid já está disponível para o público prioritário em todas as salas de vacinação do município. Podem se vacinar crianças de 6 meses a menores de 5 anos, gestantes, idosos.

0: 100 anos dos Deonianos em Varginha. A missa acontece na Igreja Matriz do Divino Espírito Santo. Então, você ouvinte poderá acompanhar a transmissão ao vivo da missa aqui na Melodia a partir das 10 da manhã deste domingo.
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0: De acordo com o Climatempo, hoje em Varginha, dia de sol com muitas nuvens e períodos de céu nublado. Noite com muitas nuvens. A mámáxima pode chegar aos 27 graus. Agora 22 graus na cidade. O domingo será de sol com muitas nuvens durante o dia e períodos de céu nublado. Noite com previsão de pancadas de chuva. Mínima de 17, máxima de 27 graus.

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1: A Prefeitura de Varginha, por meio do Departamento Municipal de Trânsito, DEMUTRAN, serviços de limpeza urbana, com apoio da Guarda Municipal, realizaram nesta sexta-feira a limpeza do ponto de ônibus central. O objetivo foi melhorar as condições de uso do espaço e oferecer mais conforto, segurança e bem-estar aos usuários do transporte coletivo. A ação inclui a retirada de resíduos, lavagem do local e organização da área. De acordo com o chefe do transporte público, Gladstone Cardoso, a iniciativa faz parte de um conjunto de medidas contínuas de manutenção dos pontos de embarque e desembarque da cidade. A prefeitura reforça que ações como essa contribuem para a valorização dos espaços públicos e para a melhoria da mobilidade urbana em Varginha. O prefeito de Varginha, Leonardo Ciassi, anunciou que o projeto de interligar o município ao porto de Angra dos Reis, no Rio de Janeiro, está em andamento. O primeiro chamamento público para autorização de exploração da infraestrutura ferroviária do corredor Minas-Rio foi aprovado pela Agência Nacional de Transportes Terrestres e agora segue para análise do Tribunal de Contas da União. A malha ferroviária Rio-Minas, que vai viabilizar a atração de investidores, foi dividida em dois lotes. O primeiro conecta Iguatama, no centro-oeste mineiro, a Barra Mansa, no Rio de Janeiro, com 625,8 quilômetros, e inclui o ramal entre Varginha e Lavras.

0: O segundo lote é Fluminense, com 107 quilômetros entre Barra Mansa e Angra dos Reis, garantindo acesso à costa e ao complexo portuário. O projeto foi estruturado com foco para atender serviços de carga mineral e agrícola na região sudeste. Uma vez aprovado pelo Tribunal de Contas, será replicado aos demais chamamentos públicos desses trechos. Segundo o Ciace, essa é uma importante notícia para Varginha, que vai se fortalecer ainda mais nas exportações, pois o Porto Seco será ligado ao Porto Marítimo e ambas as modalidades de portos são complementares, trazendo eficiência ao comércio exterior. O prefeito ainda explica que essa conquista é resultado de reuniões e de uma somatória de esforços da administração pública, com participação da Secretaria Municipal de Desenvolvimento Econômico, FEComércio, Federação do Comércio, Serviços e Turismo de Minas Gerais e Porto Seco. Para a Ciace, o projeto vai trazer mais empregos, mais aquecimento na economia e mais avanço nas exportações e importações. Outras notícias você confere ao longo da programação nas edições do Repórter Melodia. E logo mais no Jornal do Cidadão, ao meio-dia, com o resumo das principais notícias da semana. Nos trabalhos técnicos aqui comigo, repórter JB, Keila Costa para o Repórter Melodia.
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segunda parte, sucessos que o cinema consagrou. Vamos voltar em 1966. 166. Nesse ano de 1966, né, o diretor Giuseppe Vari, ele lançava o filme Degueggio, ou Desejo, né? Desejo Degueggio. Degueggio com dois L's, viu? É um filme italiano do gênero espaguete, é o que eu gosto de ouvir, lançado em 66, dirigido por Giuseppe Vari com Jack Sturt. Nesse filme, a trama foca em um pistoleiro misterioso que busca vingança, um tema central do subgênero. O filme é caracterizado pela tensão e violência típica dos faroestes italianos, com o protagonista enfrentando um grupo de criminosos. A música é de Alexander Dedevich, do filme Degueggio. Vamos lá?

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1: É isso aí, Carla. Agora, deixa eu dar um recadinho aqui. Ao Sidney Gaspar da Cunha, perdeu seus documentos entre a lanchonete Empório, na Vila Barcelona, até o supermercado De La Casa, também da Vila Barcelona. Se você encontrou os documentos de Alcidney Gaspar da Cunha, entrar em contato através do telefone 99804-9934. 99804-9934. Esse é o telefone, se você achou os documentos aí de Alcidney Gaspar da Cunha. O meu amigo, o Tostão Cabeleireiro, falei de Vila Barcelona aqui, acabei passando batido aqui, viu, meu amigo? Tostão Cabeleireiro aí da Vila Barcelona também tá na escuta nossa, bom dia pra ele. Deixa eu mandar um bom dia também aqui pro Vicente de Paulo Galdino, também curtindo aí as músicas bonitas aqui do Baú do Tatu. A de lá e a de cá. O ABBA, conjunto ABBA, e depois a Perla. Meu amigo Maurício Protético, bom dia. O que tem de Maurício ouvindo a gente também não tá escrito, hein?

9h22. O meu amigo Paulo Xuxa, né? O Xuxa, meu patrão, acordou agora, né? Pelo jeito, tá, falou que acordou agora e hoje o bicho vai pegar também no serviço. Acabou o mês de abril, maio ainda tem. É, tem que fazer declaração de renda aí, Paulo? Pelo amor de Deus, então você, o Nelson Botafogo, o Júnior, Gisele, o Toninho, mas todo mundo passando apertado então aí? Que coisa, hein? Ainda bem, né? Fica 10 meses de boa e 2 trabalhando. Tá aí, meu amigo Paulo Xuxa. É dia de cuidar da dona Irene também, né? Aqui o Marcos Borsato, aí no rancho perto da barragem, também tá escutando a gente. Bom dia. A minha sobrinha, a Franci, tá lá nas Três Bicas, tá curtindo a gente. Tá de folga hoje, né? Beleza pura. Acho que musicão, ó.

9h27, 9h27, eu vou chegar lá em Serrana, pertinho lá de Ribeirão Preto, dar um bom dia lá para nosso ouvinte de todos os sábados, a Cristina. Bom dia, Cristina. Um bom dia também para o pessoal ali da feirinha, a moçada que escuta a gente também todo sábado ali na feirinha, o meu amigo Chiquinho, a Lúcia, o Marinaldo, também o Dedé. Todo mundo tá lá ligado, né? Tá sempre um radinho ligado por lá. Obrigado pela sintonia. Também o meu amigo João da Banca, lá na rua Rio de Janeiro, pertinho lá, em frente o Maiolino, não é isso aí? O meu amigo Paulinho, lá da Relojoaria Charme, lá da rua São Paulo. Meu amigo Zé Vander, Letícia, Alessandra, Joyce, a turma toda aí da lanchonete. E aí, pô? 9h28.

Bom, e agora são 8 horas, não, 9h35, lembrando que amanhã, 10 horas da manhã, a missa das mães e também a comemoração dos 100 anos dos Deonianos em Varginha, viu? Amanhã, 10 horas da manhã. Não se esqueça, hein? Ligue na Melodia e acompanhe a missa.

E agora faltando 13 minutinhos para as 10 horas, né? Para vencer o meu prazo de validade, 13 minutinhos para as 10.

Faltando 9 minutinhos para dar 10 horas, eu separei essa música aqui, eu coloquei ela no início do programa e vou tocar ela agora em homenagem a todas as mães para a comemoração no dia de amanhã, tá certo? E a gente sempre pede, né, que Deus, Nossa Senhora e todos os protetores estejam com todas as mães amanhã, num dia muito especial. Para você que é mãe, parabéns. Para você que vai ser mamãe também por os dias, parabéns para você. Que o dia seja abençoado e muito abençoado para todos vocês.

0: pena, hein? Chegou a hora de ir embora.
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gente querida, meu bom dia a todos. Fechamos aqui mais um Baú do Tatu neste sabadão, dia 9 de maio. Daqui uns dias tá indo pra Cucuia também, o mês de maio, hein? Mês 5, mês 4 já ficou pra trás, já estamos aí no nono dia, pelo amor de Deus. Daqui a pouco vem os carneirinhos, tudo descendo a Avenida Rio Branco pra colorir o Natal, pelo amor de Deus. Vamos lá. É, amanhã, domingo, dia das mães, eu desejo a todas as mães aquele abraço. Eu não tenho a minha, graças a Deus, ela está lá em cima com Deus, está juntinho de Deus, olhando por nós. Para você que não tem a sua mãe também, ela também com certeza está olhando por vocês. E aquela que está do seu lado, cuide bem dela, viu? Amanhã é um dia especial, o dia de você cuidar da sua mãe, porque os primeiros passos que a gente dá, quem ensina é a mãe. É a primeira professora que a gente tem, tá bom? Um bom dia pra todos, um bom final de semana, um bom dia das mães e até... Ó, sábado que vem eu não tô aqui não, viu? Sábado que vem tá gravado porque nós vamos a Belo Horizonte resolver problemas aqui da Melodia, beleza? Então tá bom!

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3: Bom dia, voltamos com mais uma edição do Repórter Melodia, hoje sábado, dia 9 de maio. A Guarda Civil Municipal de Varginha participou na manhã dessa sexta-feira de uma operação conjunta com o setor de vigilância ambiental e o Centro POP, com o objetivo de verificar denúncias e promover a limpeza de áreas invadidas em diferentes regiões da cidade. A ação ocorreu em parte da área central e nos bairros Bom Pastor, Centenário, São Francisco e Vargem, locais apontados por denúncias relacionadas à ocupação irregular por pessoas em situação de rua, além da presença de usuários e traficantes de entorpecentes. Durante a operação, foram recolhidos diversos materiais inservíveis, restos de móveis, roupas, lixo doméstico e desmontadas estruturas improvisadas, como barracas. Paralelamente, o Centro POP realizou abordagens sociais para oferecer atendimento e serviços às pessoas encontradas nos locais. Além da manutenção da ordem pública, a iniciativa também buscou eliminar possíveis focos de proliferação do mosquito Aedes aegypti, transmissor da dengue, além de prevenir o aparecimento de animais peçonhentos. Segundo a Prefeitura, as operações serão intensificadas nos próximos dias, com base no volume de denúncias recebidas e nos levantamentos técnicos realizados pelos setores de vigilância e monitoramento ambiental. Outras notícias você confere ao longo da programação nas edições do Repórter Melodia e logo mais no Jornal do Cidadão ao meio-dia, com um resumo das principais notícias da semana. Nos trabalhos técnicos aqui comigo, JB, Keila Costa para o Repórter Melodia.
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2: Boa tarde. A partir de agora, eu, Paula Freire e Keila Costa te fazemos companhia neste sábado, 9 de maio.
3: Dia da Europa, Dia Mundial do Comércio Justo e Dia Mundial das Aves Migratórias.
2: Vamos aos destaques desta edição.
3: Prefeitura de Varginha decreta situação de emergência em saúde pública por aumento de síndromes respiratórias.
2: Município ganha área de Mata Atlântica e terá novo parque ecológico.
3: Prefeitura de Varginha anuncia mudanças no primeiro escalão e apresenta novos secretários.
2: Sancionada a Lei Tainá Fabre, que cria diretrizes para intensificar o combate à violência contra a mulher no município.
3: Turismo de Varginha quer mapear bares e restaurantes para a transmissão da Copa do Mundo 2026.
2: Primeira cavalgada do café resgata tradição rural e movimenta Varginha neste sábado.
3: Feira de artesanato do Dia das Mães segue na Praça do ET até às 18h de hoje.
2: Rádio Melodia transmite ao vivo neste domingo missa especial em celebração do Dia das Mães.
3: Varginha é destaque internacional no Campeonato Pan-Americano de BMX e na Copa Latino-Americana na Colômbia.
2: O Jornal do Cidadão começa agora.
3: Boa tarde. A Prefeitura de Varginha decretou situação de emergência em saúde pública por causa do aumento expressivo dos casos de síndrome gripal e síndrome respiratória aguda grave no município. O decreto, assinado pelo prefeito Leonardo Ciassi, nessa sexta-feira, tem validade inicial de 120 dias. Segundo a administração municipal, houve crescimento acentuado dos atendimentos relacionados a doenças respiratórias nas últimas semanas, principalmente entre crianças menores de 9 anos.
2: A prefeitura também confirmou o registro de óbitos associados a síndromes respiratórias. De acordo com a Secretaria Municipal de Saúde, a unidade de pronto atendimento, UPA, vem registrando aumento significativo na procura por atendimentos pediátricos, além da elevação da demanda por leitos hospitalares e de terapia intensiva.
3: O decreto cita ainda a circulação intensa de vírus respiratórios, como rinovírus, vírus sincicial respiratório e casos de influenza, além da chegada do período considerado mais crítico para doenças respiratórias. Com a medida, a Prefeitura poderá realizar contratações

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1: A Prefeitura de Varginha decretou situação de emergência em saúde pública por causa do aumento expressivo dos casos de síndrome gripal e síndrome respiratória aguda grave no município. O decreto, assinado pelo prefeito Leonardo Ciassi nesta sexta-feira, tem validade inicial de 120 dias. Segundo a administração municipal, houve crescimento acentuado dos atendimentos relacionados a doenças respiratórias nas últimas semanas, principalmente entre crianças menores de 9 anos. A prefeitura também confirmou o registro de óbitos associados a síndromes respiratórias. De acordo com a Secretaria Municipal de Saúde, a unidade de pronto atendimento, a UPA, vem registrando aumento significativo na procura por atendimentos pediátricos, além da elevação da demanda por leitos hospitalares e de terapia intensiva. O decreto cita ainda a circulação intensa de vírus respiratórios, como rinovírus, vírus sincicial respiratório e casos de influenza, além da chegada do período considerado mais crítico para doenças respiratórias. Com a medida, a prefeitura poderá realizar contratações emergenciais de profissionais da saúde, compras diretas de materiais e serviços, além de acelerar processos administrativos voltados ao enfrentamento da situação. A coordenação das ações ficará sob responsabilidade da Secretaria Municipal de Saúde, comandada pelo secretário Heron Martins. A administração municipal reforça a orientação para que a população mantenha os cuidados preventivos, especialmente com crianças, idosos e pessoas com sintomas respiratórios, buscando atendimento médico em caso de agravamento do quadro clínico.
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2: O dia de pesca realizado em Varginha no feriado de 1º de maio nos parques municipais Novo Horizonte e Centenário foi considerado um sucesso pela Secretaria Municipal de Meio Ambiente. O evento, já tradicional no município durante o Dia do Trabalhador, reuniu famílias, incentivou o contato com a natureza e promoveu momentos de lazer e integração social nos espaços públicos da cidade. Além da programação recreativa, a ação também teve caráter solidário. Ao todo, foram arrecadados 246 quilos de alimentos, que serão destinados ao Centro de Desenvolvimento da Criança e do Adolescente, o CDCA Unidade 3, para atendimento de famílias assistidas pela instituição. A Prefeitura de Varginha informou que novas atividades voltadas ao lazer, esporte e meio ambiente devem continuar sendo realizadas ao longo do ano nos parques municipais.
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0: Obrigada, gente. Obrigada, obrigada mesmo.
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2: A Prefeitura de Varginha está com inscrições abertas para o curso gratuito de condutor de turismo, voltado à formação de guias locais para atuar nos principais atrativos turísticos do município. A capacitação é promovida pelo Senar Minas e pelo Sindicato dos Produtores Rurais, em parceria com a Secretaria Municipal de Turismo e Comércio. O curso será realizado entre os dias 1º e 4 de julho no Museu Municipal, com carga horária de 32 horas. Ao todo, serão oferecidas 12 vagas para maiores de 18 anos, com certificação gratuita ao final da formação. As aulas serão ministradas pelo turismólogo Gustavo Toledo e vão abordar temas como condução de visitantes, interpretação turística e valorização dos atrativos locais, incluindo parques, áreas naturais e propriedades rurais. Segundo a Prefeitura, a iniciativa busca fortalecer o turismo em Varginha, ampliando as oportunidades de renda e melhorando o atendimento aos visitantes. O prefeito Leonardo Ciassi destacou que o município trabalha para estruturar o turismo de forma permanente, com investimentos também em formação técnica e educação voltada ao setor. Já o secretário municipal de Turismo e Comércio, Marcos Madeira, afirmou que a qualificação é estratégica para preparar a cidade para o crescimento do turismo regional. Os interessados podem se inscrever e obter mais informações pelo WhatsApp do Alô Turismo, 359-9192-0983. 359-9192-0983.
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2: A Vigilância Sanitária de Varginha emitiu uma nota de orientação à população após a Agência Nacional de Vigilância Sanitária, Anvisa, determinar o recolhimento de detergentes, lava-roupas líquidos e desinfetantes da marca IP, fabricados pela empresa química Amparo. A medida vale para produtos de lotes com numeração final 1 e também prevê a suspensão da fabricação, comercialização, distribuição e uso dos itens envolvidos. Segundo a Anvisa, a decisão foi tomada após uma avaliação técnica de risco sanitário realizada em conjunto com órgãos do Sistema Nacional de Vigilância Sanitária. Durante inspeções feitas em São Paulo, foram identificadas falhas em etapas importantes do processo de fabricação, incluindo problemas no controle de qualidade e nas boas práticas de produção. De acordo com a agência, os problemas encontrados podem representar risco à saúde, inclusive com possibilidade de contaminação microbiológica dos produtos. A Vigilância Sanitária orienta que consumidores verifiquem a numeração dos lotes dos produtos da marca IP e suspendam imediatamente o uso dos itens afetados. Repetindo, detergentes, lava-roupas, lava-louças e desinfetantes de lotes com numeração final 1. Os estabelecimentos comerciais também devem retirar os produtos das prateleiras e seguir as orientações dos órgãos de fiscalização. Em caso de dúvidas, a população pode procurar a Vigilância Sanitária de Varginha para mais informações.
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2: Boa tarde a todos os ouvintes da Rádio Educativa Melodia FM. Está começando mais um programa Cuca Legal, apresentado pelos pacientes do CAPES.
3: Hoje contamos com a presença dos pacientes Jaci, João Marcos e Aparecido e da técnica de enfermagem Ana Paula.
2: A luta antimanicomial surgiu como resposta à situação crítica dos hospitais psiquiátricos que eram caracterizados por condições precárias e por tratamentos poucos humanizados.
3: O movimento se fortaleceu com o movimento de reforma psiquiátrica no Brasil, que buscava uma mudança no modelo de um atendimento em saúde mental.
2: Em 1987, ocorreu um encontro em Bauru, que marcou o início formal da luta antimanicomial e a defesa de uma nova forma de cuidar de pessoas com sofrimento mental.
3: A lei número 10.216/2001, também conhecida como Lei da Reforma Psiquiátrica, Lei Antimanicomial ou Lei Paulo Delgado, foi um marco na implementação da política antimanicomial no Brasil.
2: Principais objetivos: combater o preconceito e o estigma em relação à doença mental.
3: Promover desinstitucionalização, ou seja, o fechamento gradual dos hospitais psiquiátricos e a substituição por serviço de base comunitária.
2: Garantir o acesso a tratamentos adequados e humanizados com respeito à dignidade e autonomia dos pacientes.
3: Inclusão social e a promoção de cuidado em liberdade, com o objetivo de fortalecer a rede de atenção psicossocial.
2: Desafios atuais: a luta antimanicomial ainda enfrenta desafios como o combate ao estigma, a necessidade de investimento em serviços de saúde mental e a garantia de que a política antimanicomial seja implementada em todos os estados.
3: A luta antimanicomial também busca garantir a qualidade dos serviços de atenção psicossocial, evitando a volta à prática manicomiais.
2: É importante ressaltar que a luta antimanicomial não é contra o tratamento medicamentoso, mas sim contra o modelo manicomial de internação de longa permanência e a exclusão social.
3: Em resumo, a luta antimanicomial é um movimento que busca transformar a forma como a sociedade pensa e atua em relação à saúde mental, promovendo uma abordagem que valoriza a dignidade, a liberdade é a inclusão social das pessoas em sofrimento mental.
2: A luta antimanicomial, que tem o 18 de maio como dia nacional, busca transformar o modelo de tratamento de pessoas com transtornos mentais e promovendo a garantia de seus direitos humanos.
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1: Eu, Jaci, ofereço a música Bicho Feroz para minha esposa Cidinha, para minha cunhada Marli e para o Pablo, meu sobrinho. E também para minha filha Caroline, meu filho Coan, meu pai Geraldo e minha mãe Maria. Bicho Feroz, Bezerra da Silva.
2: Aí, rapaziada.

0: Eu, João Marcos, ofereço a música Ela é Demais, com os cantores Rick Renner, para o Mozelle do Bar, para o Chicão do Corsete, para o Márcio do Corsete, para o Brinquinho do Corsete também, para o Geraldo, para o Lucas, para o Guilherme e também, principalmente, para o Goiaba.
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Eu, Jaci, ofereço a música Assim Você Mata o Papai para o senhor Lescarlo, para a dona Lúcia, mulher dele, que mora aí na rua Gabriel Pé de Paiva, para o Lino, para a dona Maria, para a Ju, para o Carlos Narente e para o Leandro Narente e família aí na Vila Mendes.

Eu, João Marcos, ofereci essa música Pra Não Pensar em Você, com o cantor Zezé de Camargo Luciano, para o Aparecido que está com nós hoje, para o Moselle do Bar, para os pessoais do CAPES e também para os pessoais do CRAIS.

Eu ofereço essa música a todo mundo do Corsete, da Vila Barcelona, e a todos meus amigos e familiares. Canudo de Ouro, Bezerra da Silva. Canudo de Ouro, de Bezerra da Silva.

Eu, a Aparecido Teodoro, ofereço essa música também. Esqueci de Viver, José Augusto, para todos meus familiares e amigos.

eu, Ana Paula, gostaria de ouvir a música Whisky a Gogô, com Roupa Nova, e oferecer para todos os meus queridos pacientes do CAPS, né, todos os frequentadores do CAPS e todos os que vão só em consulta, porque esse mês é um mês muito importante, o mês da luta antimanicomial. Estamos todos juntos em prol de muita dignidade e respeito para todos vocês.

0: E o programa Cuca Legal chega ao fim. Obrigado pela sua companhia e até o nosso próximo encontro.
1: Boa noite, passa régua!

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2: O Centro Esportivo Varginense abriu inscrições para a nova escolinha de vôlei de areia. As atividades começam na próxima terça-feira, dia 12, e serão realizadas gratuitamente 2 vezes por semana, sempre às terças e quintas-feiras. Segundo a administração do SEV, a iniciativa busca ampliar as modalidades esportivas oferecidas à população e incentivar a prática de atividades físicas, além da descoberta de novos talentos no esporte. Os treinamentos serão divididos por categoria. As aulas do público feminino acontecem das 2 às 3:30 da tarde. Já os treinos masculinos serão realizados das 13:30 às 5 da tarde. Os interessados devem fazer a inscrição presencialmente no próprio Centro Esportivo Varginhense. A coordenação destaca que o vôlei de areia vem crescendo na região. O ambiente já está preparado para receber os novos alunos a partir da próxima semana.
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1: 18 horas.

0: 18:02.
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4: 19 horas e 1 minuto.

como é bom, meus amigos, meus irmãos e minhas irmãs, ter a certeza e viver da certeza de que Deus nos toma em seus braços nas horas mais difíceis da nossa vida. Acredite nisso, meu irmão. Acredite nisso, minha irmã. Não duvide nunca do amor de Deus por você.

0: 19:59.
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2: A Prefeitura de Varginha decretou situação de emergência em saúde pública por causa do aumento expressivo dos casos de síndrome gripal e síndrome respiratória aguda grave no município. O decreto, assinado pelo prefeito Leonardo Ciassi nesta sexta-feira, tem validade inicial de 120 dias. Segundo a administração municipal, houve crescimento acentuado dos atendimentos relacionados a doenças respiratórias nas últimas semanas, principalmente entre crianças menores de 9 anos. A prefeitura também confirmou o registro de óbitos associados a síndromes respiratórias. De acordo com a Secretaria Municipal de Saúde, a unidade de pronto atendimento, a UPA, vem registrando aumento significativo na procura por atendimentos pediátricos, além da elevação da demanda por leitos hospitalares e de terapia intensiva. O decreto cita ainda a circulação intensa de vírus respiratórios, como rinovírus, vírus sincicial respiratório e casos de influenza, além da chegada do período considerado mais crítico para doenças respiratórias. Com a medida, a Prefeitura poderá realizar contratações emergenciais de profissionais da saúde, compras diretas de materiais e serviços, além de acelerar processos administrativos voltados ao enfrentamento da situação. A coordenação das ações ficará sob responsabilidade da Secretaria Municipal de Saúde, comandada pelo secretário Heron Martins. A administração municipal reforça a orientação para que a população mantenha os cuidados preventivos, especialmente com crianças, idosos e pessoas com sintomas respiratórios, buscando atendimento médico em caso de agravamento do quadro clínico.
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0: 20:02.
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Olá, olá, muito boa noite para você, amigo Bruno Menezes na voz, fazendo companhia para tu agora até as 10 horas da noite. Uma ótima noite de sábado, um bom final de semana por aí, para você que está descansando, para você que está trabalhando, para você que está de boa curtindo a programação da Melodia FM em Varginha, no sul de Minas, em aproximadamente 50 cidades, também registrando o carinho da sintonia pela 102,3. Também estou contigo no aplicativo de celular RádiosNet, de qualquer parte desse mundão de Deus afora. Bora, bora, nesta noite de sábado, toda especial pra você, tá chegando Fernanda Abreu, é hoje, Fair Play, Soul as Soul, e Sing com Ed Sheeran, abrindo a sequência do Arquivo Flash.

Vem que vem, vamos que vamos. Chega chegando na melhor do sul de Minas. Adrenalina total com a emissora que tem a programação mais top pra você. Agora tá por aí Lady Gaga, Guy, Bem TV, Vitor Clay, Kel Smith, também Roberto Carlos, É Proibido Fumar, uma versão remixada, tenho certeza que você vai gostar muito. Vamos junto!

Alô Varginha, alô Sul de Minas, alô região, alô você que tá curtindo a programação da Melodia FM, o mundo toca aqui, a rádio mais querida da cidade, em primeiro lugar de audiência. Bora, bora então com EVC, Madonna, Gear Gone Wild, Forest Fire com a Ha e o Traje a Rigor chegando com Pelado.

102,3% educativa e cultural. Digo isso porque a Melodia FM toca vários estilos musicais, não somente o arquivo Flash, não somente o pop rock nacional e internacional, sertanejo raiz, sertanejo universitário, samba, axé, pagode. Ao longo da programação, tocamos também música clássica, música instrumental. O que mais, hein? Me ajuda aí. Os estilos que você imaginar por aqui passeiam ao longo das 24 horas de programação da 102,3. Bora, bora com City Streets, Noel, Lobão chegando por aí com Decadência, Vec Elegance e Zoraide, Ultraje a Rigor.

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1: Horas e 57 minutos.
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5: O Centro Esportivo Varginense abriu inscrições para a nova escolinha de vôlei de areia. As atividades começam na próxima terça-feira, dia 12, e serão realizadas gratuitamente 2 vezes por semana, sempre às terças e quintas-feiras. Segundo a administração do SEV, a iniciativa busca ampliar as modalidades esportivas oferecidas à população e incentivar a prática de atividades físicas, além da descoberta de novos talentos no esporte. Os treinamentos serão divididos por categoria. As aulas do público feminino acontecem das 2 às 3:30 da tarde. Já os treinos masculinos serão realizados das 3:30 às 5 da tarde. Os interessados devem fazer a inscrição presencialmente no próprio Centro Esportivo Varginense. A coordenação destaca que o vôlei de areia vem crescendo na região. O ambiente já está preparado para receber os novos alunos a partir da próxima semana.
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1: 21 horas.
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1: 21 horas e 1 minuto.

Bora Bora da Melhor da Cidade, dando início à nossa segunda hora. Lembrando que logo mais às 10 horas da noite tem um outro arquivo flash para você. Ou melhor, tem um outro flashback nacional e internacional. É o programa do nosso professor e comunicador Fred. É o nosso sábado romântico, logo mais às 10 horas da noite. Assim que acaba esse flashback, tu já vai para o outro flashback que é mais romântico, mais apaixonado com o nosso professor Fred. Bora tocar o baile adiante então com The Cars e o Are The Gear. Nem me lembro mais, Detonautas e Pontes Indestrutíveis, Charlie Brown Jr.